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revitalização da Serra da Estrela. Guarda, Gouveia e Covilhã vão receber entre setembro e outubro várias iniciativas culturais integradas no Contradança, o Festival de Dança e Movimento Contemporâneo, que já vai para a 17ª edição.

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Quinta-feira, dia 27 de agosto, o Instituto Português do Mar e da Atmosfera prevê para hoje um dia com céu em geral muito nublado, diminuindo de nebulosidade na região sul a partir do meio da tarde. Períodos de chuva ou aguaceiros, por vezes fortes, nas regiões norte e centro, ocasionalmente sob a forma de granizo e acompanhados de trovoada, em especial até ao meio da tarde. O vento vai soprar fraco a moderado, soprando por vezes forte nas terras altas, com rajadas que podem chegar aos 60 km por hora. Está ainda prevista uma pequena descida dos valores da temperatura, exceto no Algarve. Máximas previstas para hoje, 15 graus para a Guarda, 17.

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1: Os municípios da Guarda e do Sabugal vão abrir um concurso público no valor de aproximadamente 500 mil euros para a elaboração de um novo projeto para a requalificação da Estrada Nacional 233 que liga as duas cidades. O Estado Central vai assumir grande parte dos custos da empreitada, cerca de 22 milhões de euros, e os dois municípios têm que suportar o valor do projeto, expropriações e obras no interior das localidades, nomeadamente Catraia do Sortilhão, Adão e Pega, no Conselho da Guarda, e Val Morisco e a entrada na cidade do Sabugal. Na reunião do Executivo da Câmara da Guarda, desta semana já foi aprovada por unanimidade uma parceria entre os dois municípios e a abertura de um procedimento para a elaboração do projeto. O autarca Sérgio Costa explicou que é necessário fazer um novo projeto porque o valor do apoio do Estado passou de 5 para 23 milhões e meio de euros.
2: No ano passado nós conseguimos que o Estado Central assumisse um valor de cerca de 22 milhões de euros para a requalificação desta estrada, sendo que cerca de 1,5 milhão de euros, isto são apenas estimativas, serão da responsabilidade dos dois municípios, juntamente com as expropriações. Nós, ao longo deste tempo, tivemos naturalmente que assegurar que o protocolo que tinha sido assinado no ano 2020, que era apenas de 5 milhões, tinha que ser atualizado, e conseguimos no ano passado que ele tivesse sido atualizado para os montantes atuais, ao todo 23,3 milhões de euros, e também, depois das várias interações técnicas, o projeto teve que ser totalmente reformulado. E por isso hoje lançamos também o concurso do projeto. Estamos a falar em cerca de 500 mil de euros de projeto, que será comparticipado em partes iguais entre o município da Guarda e o município do Sabugal, para, de uma vez por todas, terminarmos este processo e a obra poder ser lançada.
1: Os custos dos municípios estão relacionados com projetos, expropriações, passeios e infraestruturas enterradas dentro das localidades, num valor que se estima que chega a 1,5 milhão de euros.
2: Os custos que os municípios irão ter com este processo, para além do projeto, para além das expropriações, no caso concreto da obra, tem a ver com as infraestruturas nos atravessamentos urbanos. No caso do Conselho da Guarda, será Santana da Azinha, Adão, Pega, e no caso do Sabugal será Val Morisco e a chegada à cidade do Sabugal, onde tudo que são redes enterradas e passeios, estes serão da responsabilidade dos municípios. Tudo o resto, o cerca de 22 milhões de euros, são da responsabilidade das infraestruturas de Portugal.
1: O novo projeto inclui um novo traçado, a plataforma da estrada vai ser alargada, vão ser eliminadas algumas curvas e poderão surgir novas pontes, avançou o autarca.
2: Vão haver novos traçados, vão ser cortadas curvas, vai ser ligeiramente alargada a plataforma da estrada, novos viadutos, novas pontes que vão existir, das zonas que se mantêm, os traçados que se manterão, toda a base e subbase vai ter que ser toda alterada. Enfim, de facto é muito dinheiro, mas tem que ficar uma estrada para o futuro e é nisso que nós estamos a trabalhar.
1: O ponto da ordem de trabalhos foi aprovado por unanimidade na reunião do Executivo, mas o vereador João Prata mostrou-se preocupado com o valor da obra, uma vez que os municípios vão ter de suportar muitas despesas.
3: Consideramos válida a preocupação dos dois municípios, Sabugal e Guarda, em relação a um reforço da melhoria do projeto das infraestruturas de Portugal. Estamos a falar da estrada de ligação Guarda-Sabugal. Já passou de 5 milhões para 21 milhões. As câmaras entenderam que deviam reformular o projeto naquilo que tem a ver com o alargamento e o corte de algumas curvas, e nós reputamos isso importante. E aqui apenas mencionamos a preocupação com os valores financeiros, se estão realmente assegurados, porque pelo que pudemos ler na documentação que nos foi enviada, as infraestruturas de Portugal apenas contribuirão com cerca de 22 milhões de euros, sendo que nesse valor já está considerado 1,5 milhão de euros, que é o valor que as duas autarquias consideram necessário para este novo projeto, que hoje foi votada a realização do concurso. A nossa preocupação aqui é de cariz financeiro. Será que vai chegar mesmo o dinheiro? E se não chegar, as câmaras vão ter uma resposta ou não vão ter uma resposta?
1: Os municípios da Guarda e do Sabugal vão abrir um concurso público no valor de aproximadamente 500 mil euros para a elaboração de um novo projeto para a requalificação da Estrada Nacional 233. O secretário-geral do PS acusa o governo de incapacidade para executar o plano de revitalização da Serra da Estrela. José Luís Carneiro criticou a atuação do atual governo, relativamente ao plano de revitalização da Serra da Estrela. Em declarações proferidas em Ceia, o socialista disse que, quando o anterior executivo deixou as funções governativas, ficaram assegurados 155 milhões de euros de financiamento especificamente destinados a este plano de revitalização. O dirigente apontou que, ao longo de 2 anos, o atual executivo não deu prova de ter capacidade para executar os fundos disponíveis. Perante esta situação, apelou a que se aproveite a proposta do Orçamento do Estado para 2027 para assegurar verbas de forma efetiva para este plano.
4: Quando nós deixamos o governo, ficaram 155 milhões de euros de financiamento para o plano de revitalização da Serra da Estrela. Em 2 anos, o governo até agora não deu prova de ter capacidade para executar, que aproveita agora já a proposta do Orçamento do Estado, que irá à Assembleia da República entre outubro e novembro, para garantir que o plano de revitalização da Serra da Estrela seja posto em prática.
1: O secretário-geral do PS acusou o governo de incapacidade para executar o plano de revitalização da Serra da Estrela. A Guarda, Gouveia e a Covilhã recebem entre setembro e outubro várias iniciativas culturais integradas no Contradança, Festival de Dança e Movimento Contemporâneo, que vai para a 17ª edição. A programação foi apresentada em conferência de imprensa no Teatro Municipal da Guarda. As ofertas culturais realizam-se na cidade mais alta entre os dias 3 e 9 de setembro, em Gouveia, de 24 a 26 de setembro, e na Covilhã, de 22 a 24 de outubro. Rui Pires, responsável pela programação da ASTA, associação que organiza o Contradança, destacou algumas iniciativas agendadas para as três cidades: o espetáculo de dança vertical na Torre dos Ferreiros, na Guarda, em Gouveia a iniciativa O Capote, junto a Marionetas e Humanos, e na Covilhã o Souvenir, que está relacionado com a imigração para a França, construído a partir de fatos reais.
5: Na Guarda, destacaria logo no dia 3 o espetáculo Guerra. É um espetáculo que vem do País Basco e vai ser no local emblemático da cidade da Guarda, porque vai ser realizado na Torre dos Ferreiros. É um espetáculo que é uma estreia nacional, nunca esteve em Portugal, e penso que será também uma forma da população da Guarda e de quem nos visitar olhe de uma forma diferente para a Torre. Depois, em Gouveia, destacaria um espetáculo que se chama O Capote, que tem a particularidade de juntar formas animadas com humanos, ou seja, marionetas e humanos. É uma junção também bastante interessante. Na Covilhã, eu destacava um espetáculo que nos diz muito, é o espetáculo Souvenir, que é um espetáculo que trata da ida dos portugueses a salto para a França. Portanto, é um espetáculo muito próximo de todos nós, da nossa região e de toda a raia do país. É um espetáculo também bastante interessante, construído a partir de fatos reais.
1: Rui Pires realçou ainda a oferta de livros na Praça Velha e no TMG, na Guarda.
5: Uma outra atividade que decorre aqui na Guarda, tanto na Praça Velha como no Teatro Municipal da Guarda, é a oferta de livros. A Asta Teatro também tem uma parceria com a Biblioteca da Universidade da Beira Interior, e em que diversas atividades da Asta Teatro nós oferecemos livros à população. São livros inteiramente gratuitos, que vamos deixar aqui em cima das mesas, etc. E na Praça Velha vão estar nos bancos, vamos fazer um stand-up de livros e as pessoas podem levar também esses livros. Mais uma vez também é acercar a cultura, neste caso a literatura, à população.
1: No total dos 3 municípios estão agendados 3 espetáculos, acrescenta Rui Pires.
5: Este ano o festival contempla 13 espetáculos, divididos pelos 3 municípios, e além dos espetáculos temos também atividades de serviço educativo e de mediação de públicos. No âmbito do serviço educativo temos um workshop que vai decorrer aqui na Guarda, portanto começa já no próximo dia 3, é um workshop gratuito, aberto a toda a população. E no final deste workshop há também um pequeno espetáculo que será apresentado por estes participantes. Como atividades de mediação de públicos, temos umas jornadas de literatura e artes performativas em torno de um dos espetáculos que vamos ter, neste caso na Covilhã, em torno do espetáculo Antígona. Estas jornadas decorrem em colaboração com o Departamento de Letras da Universidade da Beira Interior. Estas jornadas funcionam de uma forma muito simples. Portanto, a equipa criativa do espetáculo desloca-se à universidade e, juntamente com um professor da área da literatura, abordam as temáticas do espetáculo.
1: Já para Cláudia Guedes, vereadora do Complor da Cultura na Câmara da Guarda, o Contradança é uma forma de aproximar as pessoas da cultura, tendo ainda destacado que a parceria ou melhor, destacada parceria entre os três municípios.
6: É com grande satisfação que o município da Guarda se associa a mais uma edição do Contradança, um projeto da ASTA, que tem vindo a afirmar a criação contemporânea e a dança, também aqui na Guarda e no interior do país. Para a Guarda receber este projeto é uma oportunidade de aproximar a cultura das pessoas, de criar novos públicos e de reforçar a nossa cidade enquanto espaço de criação, encontro e participação cultural. A parceria entre a Guarda, Gouveia e a Covilhã demonstra também a importância de trabalhar em conjunto e de construir uma verdadeira rede cultural neste território. Porque afirmar a cultura aqui é também afirmar que viver fora dos grandes centros não pode significar ter menos acesso à criação contemporânea. Queria, por isso, deixar-vos um convite. Não venham ao Contradança apenas para assistir a um espetáculo. Venham para encontrar. Encontrar artistas, encontrar outras pessoas, encontrar novas formas de olhar e, quem sabe, encontrar perguntas para as quais ainda não temos respostas.
1: Em representação do município da Covilhã, a chefe da Divisão da Cultura, Patrícia Pinto, salientou a importância desta oferta cultural na região.
7: É para a Covilhã um enorme orgulho poder contar mais uma vez com o Contradança na sua 17ª edição e, segundo me recordo, já há 20 anos, acho que não estou enganada. Faz este ano 20 anos que então a ASTA abraçou este desafio de lançar o Contradança e é para nós um enorme orgulho que uma associação sediada na Covilhã tenha alargado estes horizontes e tenha feito estas pontes com os municípios que nos estão próximos. Porque assim qualquer um dos nossos municípios não precisa se deslocar de uma cidade para outra e consegue usufruir de tão grande programação e de tão boa programação. Por isso, só felicitar também a Guarda e o município de Gouveia, que estão mais uma vez aliam a este projeto, e dizer aqui que é para nós sempre um orgulho que os projetos aconteçam em rede e que possamos permitir às nossas populações uma oferta cultural diversificada e diferenciadora como aquela que a ASTA nos traz todos os anos, em especial neste festival que é o Contradança.
1: Já o diretor da ASTA, Sérgio Novo, deixou um apelo à população.
8: Durante os próximos 2 meses, estes 3 municípios vão estar repletos de atividades. São cerca de 15 atividades que vamos ter para vos presentear. Portanto, fazer o convite a que todos possam se deslocar e assistir, porque, mais uma vez, e repito, nós podemos fazer e ter muita vontade em fazer, em promover, em partilhar cultura, mas, de facto, sem o contributo vosso e, sobretudo, dos espectadores, o nosso trabalho fica aqui um bocado defraudado, pois não temos para quem fazer. Portanto, esperamos por vocês.
1: O Contradança tem início no dia 3 de setembro, recordo, nas cidades da Guarda, Gouveia e Covilhã. A programação foi apresentada em conferência de imprensa no Teatro Municipal da Guarda. São 8 horas com 50 minutos, colocamos um ponto final na edição da manhã. A informação está de regresso em síntese às 10h30.

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Quinta-feira, dia 27 de agosto, o Instituto Português do Mar e da Atmosfera prevê para hoje um dia com o céu em geral muito nublado, diminuindo de nebulosidade na região sul a partir do meio da tarde. Períodos de chuva ou aguaceiros, por vezes fortes nas regiões norte e centro, ocasionalmente sob a forma de granizo e acompanhados de trovoada, em especial também até ao meio da tarde, e o vento vai soprar fraco a moderado, soprando por vezes forte nas terras altas. Pode contar também com pequena descida dos valores da temperatura, exceto no Algarve. Máximas previstas para hoje, 15 graus para a Guarda, 17 para Viseu, 22 para Castelo Branco. Está prevista uma subida dos valores da temperatura já a partir de amanhã. São 10 horas com 34 minutos, já a seguir a síntese informativa, à meia da manhã.

0: Informação com Faustino Caldeira.
1: Os municípios da Guarda e do Sabugal vão abrir um concurso público no valor de aproximadamente 500 mil euros para a elaboração de um novo projeto para a requalificação da Estrada Nacional 233. O Estado Central vai assumir grande parte dos custos da empreitada, cerca de 22 milhões de euros, e os dois municípios têm que suportar o valor do projeto, as expropriações e obras no interior das localidades, nomeadamente na Catraia do Sortilhão, Adão e Pega, no concelho da Guarda, e Valmorisco e a entrada na cidade do Sabugal. Na reunião do Executivo da Câmara da Guarda desta semana, já foi aprovada por unanimidade uma parceria entre os dois municípios e a abertura de um procedimento para a elaboração do projeto. O autarca Sérgio Costa explicou que é necessário fazer um novo projeto porque o valor do apoio do Estado passou de 5 para 23 milhões e meio de euros. Os custos dos municípios, recordo, são relacionados com o projeto, expropriações, passeios e infraestruturas enterradas dentro das localidades, no valor que se estima que chega a 1 milhão e meio de euros.
2: Os custos que os municípios irão ter com este processo, para além do projeto, para além das expropriações, no caso concreto da obra, têm a ver com as infraestruturas nos atravessamentos urbanos. No caso do Conselho da Guarda, será Santana da Azinha, Adão, Pega, e no caso do Sabugal, será Valmourisco e a chegada à cidade do Sabugal, com tudo o que são redes enterradas e passeios, esses serão da responsabilidade dos municípios. Tudo o resto, o cerca de 22 milhões de euros, são da responsabilidade das infraestruturas de Portugal.
1: O novo projeto para a estrada inclui um novo traçado, a plataforma da estrada vai ser alargada, vão ser eliminadas algumas curvas e poderão surgir novas pontes, avançou o autarca.
3: Considerando.
2: Vão haver novos traçados, vão ser cortadas curvas, vai ser ligeiramente alargada a plataforma da estrada, novos viadutos, novas pontes que vão existir, das zonas que se mantêm, os traçados que se manterão, toda a base e subbase vai ter que ser toda alterada, enfim, de facto é muito dinheiro, mas tem que ficar uma estrada para o futuro e é nisso que nós estamos a trabalhar.
1: O ponto de ordem de trabalhos foi aprovado por unanimidade na reunião do Executivo, mas o vereador João Prata mostrou-se preocupado com o valor da obra, uma vez que os municípios vão ter de suportar muitas despesas.
3: Consideramos válida a preocupação dos dois municípios, Sabugal e Guarda, em relação a um reforço da melhoria do projeto das infraestruturas de Portugal. Estamos a falar da estrada de ligação Guarda-Sabugal, já passou de 5 milhões para 21 milhões. As câmaras entenderam que deviam reformular o projeto naquilo que tem a ver com o alargamento e o corte de algumas curvas, e nós reputamos isso importante, e aqui apenas mencionamos a preocupação com os valores financeiros, se estão realmente assegurados, porque pelo que pudemos ler na documentação que nos foi enviada, as infraestruturas de Portugal apenas contribuirão com cerca de 22

0: milhões de euros, sendo que nesse valor já está considerado 1,5 milhão de euros, que é o valor que as duas autarquias consideram necessário para este novo projeto que hoje foi votado a realização do concurso. A nossa preocupação aqui é de cariz financeiro. Será que vai chegar mesmo o dinheiro? E se não chegar, as câmaras vão ter uma resposta ou não vão ter uma resposta?
1: Os municípios da Guarda e do Sabugal vão abrir um concurso público no valor de aproximadamente 500 mil euros para a elaboração de um novo projeto para a requalificação da Estrada Nacional 233. O secretário-geral do PS acusa o governo de incapacidade para executar o plano de revitalização da Serra da Estrela. José Luís Carneiro criticou a atuação do atual governo relativamente ao plano de revitalização da Serra da Estrela em declarações proferidas em Ceia. O socialista disse que, quando o anterior executivo deixou as funções governativas, ficaram assegurados 155 milhões de euros de financiamento especificamente destinados a este plano de revitalização. O dirigente apontou que, ao longo de 2 anos, o atual executivo não deu prova de ter capacidade para executar os fundos disponíveis. Perante esta situação, apelou a que se aproveite a proposta do Orçamento do Estado para 2027 para assegurar verbas de forma efetiva para este plano.
2: Quando nós deixámos o governo, ficaram 155 milhões de euros de financiamento para o plano de revitalização da Serra da Estrela. Em 2 anos, o governo até agora não deu prova de ter capacidade para executar, que aproveita agora já a proposta do Orçamento do Estado, que irá à Assembleia da República entre outubro e novembro, para garantir que o plano de revitalização da Serra da Estrela seja posto em prática.
1: O secretário-geral do PS acusa o governo de incapacidade para executar o plano de revitalização da Serra da Estrela. São 10 horas com 40 minutos. Colocamos um ponto final nesta síntese informativa à meia da manhã. A informação está de regresso às 12h30.

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municípios da Guarda e do Sabugal vão abrir um concurso público no valor de aproximadamente 500 mil euros para a elaboração de um novo projeto para requalificar a Estrada Nacional 233. O secretário-geral do PS acusa o governo de incapacidade para executar o plano de revitalização da Serra da Estrela. A Guarda, Gouveia e Covilhã... A Guarda Gouveia e Covilhã recebem entre setembro e outubro várias iniciativas culturais integradas no Contradança.

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Quinta-feira, dia 27 de agosto, o Instituto Português do Mar e da Atmosfera prevê para hoje um dia com o céu em geral muito nublado, diminuindo de nebulosidade na região sul a partir do meio da tarde, períodos de chuva ou aguaceiros, por vezes fortes, nas regiões norte e centro, ocasionalmente sob a forma de granizos e acompanhados de trovada, em especial até ao meio da tarde. O vento vai soprar fraco e moderado, soprando por vezes forte nas terras altas e pode contar também com pequena descida dos valores da temperatura, exceto no Algarve. Máximas previstas para hoje, 15 graus para a Guarda, 17 para Viseu e 22 para Castelo Branco. Já a seguir o jornal edição da Hora do Almoço, num simultâneo com a Rádio Fronteira.

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1: Boa tarde. Os municípios da Guarda e do Sabugal vão abrir um concurso público no valor de aproximadamente 500 mil euros para a elaboração de um novo projeto para a requalificação da Estrada Nacional 233. O Estado Central vai assumir grande parte dos custos da empreitada, cerca de 22 milhões de euros, e os dois municípios têm que suportar o valor do projeto, expropriações e obras no interior das localidades, nomeadamente Catraia do Sortilhão, Adão e Pega, no Conselho da Guarda, e Vale Morisco, a entrada na cidade do Sabugal. Na reunião do Executivo da Câmara da Guarda desta semana, já foi aprovada por unanimidade uma parceria entre os dois municípios e a abertura de um procedimento para a elaboração do projeto. O autarca Sérgio Costa explicou que é necessário fazer um novo projeto porque o valor do apoio do Estado passou de 5 para 23 milhões e meio de euros.
2: No ano passado nós conseguimos que o Estado Central assumisse um valor de cerca de 22 milhões de euros para a requalificação desta estrada, sendo que cerca de 1,5 milhão de euros, isto são apenas estimativas, serão da responsabilidade dos dois municípios juntamente com as expropriações. Nós, ao longo deste tempo, tivemos naturalmente que assegurar que o protocolo que tinha sido assinado no ano 2020, que era apenas de 5 milhões, tinha que ser atualizado, e conseguimos no ano passado que ele tivesse sido atualizado para os montantes atuais, ao todo 23,3 milhões de euros, e também, depois das várias interações técnicas, o projeto teve que ser totalmente reformulado. E por isso, hoje lançamos também o concurso de projetos. Estamos a falar em cerca de 500 mil euros de projeto, que será comparticipado em partes iguais entre o município da Guarda e o município do Sabugal, para, de uma vez por todas, terminarmos este processo e a obra poder ser lançada.
1: Os custos do município estão relacionados com projetos, expropriações, passeios e infraestruturas entradas dentro das localidades, num valor que se estima que chega a 1,5 milhão de euros.
2: Os custos que os municípios irão ter com este processo, para além do projeto, para além das expropriações, no caso concreto da obra, tem a ver com as infraestruturas nos atravessamentos urbanos. No caso do Conselho da Guarda, será Santana da Azinha, Adão, Pega, e no caso do Sabugal será Vale Morisco e a chegada à cidade do Sabugal, onde tudo que são redes enterradas e passeios, esses serão da responsabilidade dos municípios. Tudo o resto, o cerca de 22 milhões de euros, são da responsabilidade das infraestruturas de Portugal.
1: O novo projeto inclui um novo traçado, a plataforma da estrada vai ser alargada, vão ser eliminadas algumas curvas e poderão surgir novas pontes, avançou o autarca.
2: Vão haver novos traçados, vão ser cortadas curvas, vai ser ligeiramente alargada a plataforma da estrada, novos viadutos, novas pontes que vão existir.

0: existir, das zonas que se manterão, os traçados que se manterão, toda a base e subbase vai ter que ser toda alterada. Enfim, de facto, é muito dinheiro, mas tem que ficar uma estrada para o futuro e é nisso que nós estamos a trabalhar.
1: O ponto de ordem de trabalhos foi aprovado por unanimidade na reunião do Executivo, mas o vereador João Prata mostrou-se preocupado com o valor da obra, uma vez que os municípios vão ter de suportar muitas despesas.
2: Consideramos válida a preocupação dos dois municípios, de Sabugal e Guarda, em relação a um reforço da melhoria do projeto das infraestruturas de Portugal. Estamos a falar da estrada de ligação Guarda-Sabugal, já passou de 5 milhões para 21 milhões. As câmaras entenderam que deviam reformular o projeto naquilo que tem a ver com o alargamento e o corte de algumas curvas, e nós reputamos isso importante, e aqui apenas mencionamos a preocupação com os valores financeiros, se estão realmente assegurados, porque pelo que pudemos ler na documentação que nos foi enviada, as infraestruturas de Portugal apenas contribuirão com cerca de 22 milhões de euros, sendo que nesse valor já está considerado 1 milhão e meio de euros, que é o valor que as duas autarquias consideram necessário para este novo projeto que hoje foi votado a realização do concurso. A nossa preocupação aqui é de cariz financeiro. Será que vai chegar mesmo o dinheiro? E se não chegar, as câmaras vão ter uma resposta ou não vão ter uma resposta?
1: Os municípios da Guarda e do Sabugal vão abrir um concurso público no valor de aproximadamente 500 mil euros para a elaboração de um novo projeto para requalificar a Estrada Nacional 233, que liga as duas cidades. O secretário-geral do PS acusa o governo de incapacidade para executar o plano de revitalização da Serra da Estrela. José Luís Carneiro criticou a atuação do atual governo relativamente ao plano de revitalização da Serra da Estrela em declarações proferidas em Ceia. O socialista disse que quando o anterior executivo deixou as funções governativas, ficaram assegurados 155 milhões de euros de financiamento especificamente destinados a este plano de revitalização. O dirigente apontou que, ao longo de 2 anos, o atual executivo não deu prova de ter capacidade para executar os fundos disponíveis. Perante esta situação, apelou a que se aproveite a proposta do Orçamento do Estado para 2027 para assegurar verbas de forma efetiva para este plano.
3: Quando nós deixámos o governo, ficaram 155 milhões de euros de financiamento para o plano de revitalização da Serra da Estrela. Em 2 anos, o governo até agora não deu prova de ter capacidade para executar, que aproveita agora já a proposta do Orçamento do Estado, que irá à Assembleia da República entre outubro e novembro, para garantir que o plano de revitalização da Serra da Estrela seja posto em prática.
1: O secretário-geral do PS acusa o governo de incapacidade para executar o plano de revitalização da Serra da Estrela. A Guarda, Gouveia e a Covilhã recebem entre setembro e outubro várias iniciativas culturais integradas no Contradança, Festival de Dança e Movimento Contemporâneo, que vai para a 17ª edição. A programação foi apresentada em conferência de imprensa no Teatro Municipal da Guarda. As ofertas culturais realizam-se na cidade mais alta entre os dias 3 e 9 de setembro, em Gouveia, de 24 a 26 de setembro, e na Covilhã, de 22 a 24 de outubro. Rui Pires, responsável pela programação da ASTA, associação que organiza o Contradança, destacou algumas iniciativas agendadas para as três cidades: o espetáculo de dança vertical na Torre dos Ferreiros, na Guarda; em Gouveia, a iniciativa O Capote, junto a marionetas e humanos; e na Covilhã, o Souvenir, que está relacionado com a imigração para a França.
4: Na Guarda, destacaria logo no dia 3 o espetáculo Guerra. É um espetáculo do País Basco e vai ser no local emblemático da cidade da Guarda, porque vai ser realizado na Torre dos Ferreiros. É um espetáculo que é uma estreia nacional, nunca esteve em Portugal, e penso que será também uma forma da população da Guarda e de quem nos visitar olhe de uma forma diferente para a Torre. Depois, em Gouveia, destacaria um espetáculo que se chama O Capote, que tem a particularidade de juntar formas animadas com humanos, ou seja, marionetas e humanos. É uma junção também bastante interessante. Na Covilhã, eu destacava um espetáculo que nos diz muito, é o espetáculo Souvenir, que é um espetáculo que trata da ida dos portugueses a Salto para a França. Portanto, é um espetáculo muito próximo de todos nós, da nossa região e de toda a raia do país. É um espetáculo também bastante interessante, construído a partir de fatos reais.
1: Rui Pires realçou ainda a oferta de livros na Praça Velha e no TMG, na Guarda.
4: Uma outra atividade que decorre aqui na Guarda, tanto na Praça Velha como no Teatro Municipal da Guarda, é a oferta de livros. A Asta Teatro também tem uma parceria com a Biblioteca da Universidade da Beira Interior, e em que diversas atividades da Asta Teatro nós oferecemos livros à população. São livros inteiramente gratuitos, que vamos deixar aqui em cima das mesas, etc. E na Praça Velha vão estar nos bancos, vamos fazer um estendal de livros e as pessoas podem levar também esses livros. Mais uma vez também é acercar a cultura, neste caso a literatura, à população.
1: No total dos três municípios, são agendados 13 espetáculos, acrescenta Rui Pires.
4: Este ano o festival contempla 13 espetáculos, divididos pelos três municípios, e além dos espetáculos temos também atividades de serviço educativo e de mediação de públicos. No âmbito do serviço educativo temos um workshop que vai decorrer aqui na Guarda, portanto começa já no próximo dia 3, é um workshop gratuito, aberto a toda a população. E no final deste workshop há também um pequeno espetáculo que será apresentado por estes participantes. Como atividades de mediação de públicos, temos umas jornadas de literatura e artes performativas em torno de um dos espetáculos que vamos ter, neste caso, na Covilhã, em torno do espetáculo Antígona. Estas jornadas decorrem em colaboração com o Departamento de Letras da Universidade da Beira Interior. Estas jornadas funcionam de uma forma muito simples. Portanto, a equipa criativa do espetáculo desloca-se à universidade e, juntamente com um professor da área da literatura, abordam as temáticas do espetáculo.
1: Já para Cláudia Guedes, vereadora com o Pelouro da Cultura na Câmara da Guarda, o Contradança é uma forma de aproximar as pessoas na cultura, tendo ainda destacado que a parceria, ou destacada parceria, entre os três municípios.
5: É com grande satisfação que o município da Guarda se associa a mais uma edição do Contradança, um projeto da Asta, que tem vindo a afirmar a criação contemporânea e a dança, também aqui na Guarda e no interior do país. Para a Guarda, receber este projeto é uma oportunidade de aproximar a cultura das pessoas, de criar novos públicos e de reforçar a nossa cidade enquanto espaço de criação, encontro e participação cultural. A parceria entre a Guarda, Gouveia e a Covilhã demonstra também a importância de trabalhar em conjunto e de construir uma verdadeira rede cultural neste território. Porque afirmar a cultura aqui é também afirmar que viver fora dos grandes centros não pode significar ter menos acesso à criação contemporânea. Queria, por isso, deixar-vos um convite. Não venham ao Contradança apenas para assistir a um espetáculo. Venham para encontrar. Encontrar artistas, encontrar outras pessoas, encontrar novas formas de olhar e, quem sabe, encontrar perguntas para as quais ainda não temos respostas.
1: Em representação do município da Covilhã, chefe de Divisão da Cultura, Patrícia Pinto, salientou a importância desta oferta cultural na região.
6: É para a Covilhã um enorme orgulho poder contar mais uma vez com o Contradança na sua 17ª edição e, segundo me recordo, já há 20 anos, acho que não estou enganada. Faz este ano 20 anos que então a Asta abraçou este desafio de lançar o Contradança, e é para nós um enorme orgulho que uma associação sediada na Covilhã tenha alargado estes horizontes e tenha feito estas pontes com os municípios que nos estão próximos. Porque assim qualquer um dos nossos municípios não precisa se deslocar de uma cidade para outra e consegue usufruir de tão grande programação e de tão boa programação. Por isso, só felicitar também a Guarda e o município de Gouveia, que estão mais uma vez aliam este projeto, e dizer aqui que é para nós sempre um orgulho que os projetos aconteçam em rede e que possamos permitir às nossas populações uma oferta cultural diversificada e diferenciadora como aquela que a Asta nos traz todos os anos, em especial neste festival que é o Contradança.
1: Já o diretor da Asta, Sérgio Novo, deixou um apelo à população.
7: Durante os próximos 2 meses, estes 3 municípios vão estar repletos de atividades. São cerca de 15 atividades que vamos ter para vos presentear. Portanto, fazer o convite a que todos possam se deslocar e assistir, porque, mais uma vez, e repito, nós podemos fazer e ter muita vontade em fazer, em promover, em partilhar cultura, mas, de facto, sem o contributo vosso e, sobretudo, dos espectadores, o nosso trabalho fica aqui um bocado defraudado, pois não temos para quem fazer. Portanto, esperamos por vocês.
1: O Contradança tem início no dia 3 de setembro, decorre nas cidades da Guarda, Gouveia e Covilhã. São 12:49, colocamos um ponto final nesta edição do Jornal da Hora do Almoço, no simultâneo com a Rádio Fronteira. A informação está de regresso às 16:00.

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1: Os municípios da Guarda e do Sobral vão abrir um concurso público no valor de aproximadamente 500 mil euros para a elaboração de um novo projeto para a requalificação da Estrada Nacional 233 que liga as duas cidades. O Estado Central vai assumir grande parte dos custos da empreitada, cerca de 22 milhões de euros, e os dois municípios têm que suportar o valor do projeto, expropriações e obras no interior das localidades, nomeadamente Catraia do Sortilhão, Adão e Pega, no Conselho da Guarda, e Valmorisco e a entrada na cidade do Sabugal. Na reunião do Executivo da Câmara da Guarda, desta semana já foi aprovada por unanimidade uma parceria entre os dois municípios e a abertura de um procedimento para a elaboração do projeto. O autarca Sérgio Costa explicou que é necessário fazer um novo projeto porque o valor do apoio do Estado passou de 5 para 23 milhões e meio de euros.
2: No ano passado nós conseguimos que o Estado Central assumisse um valor de cerca de 22 milhões de euros para a requalificação desta estrada, sendo que cerca de 1,5 milhão de euros, isto são apenas estimativas, serão da responsabilidade dos dois municípios juntamente com as expropriações. Nós, ao longo deste tempo, tivemos naturalmente que assegurar que o protocolo que tinha sido assinado no ano 2020, que era apenas de 5 milhões, tinha que ser atualizado, e conseguimos ano passado que ele tivesse sido atualizado para os montantes atuais, ao todo 23,3 milhões de euros, e também, depois das várias interações técnicas, o projeto teve que ser totalmente reformulado. E por isso, hoje lançamos também o concurso do projeto. Estamos a falar em cerca de 500 mil de euros de projeto, que será comparticipado em partes iguais entre o município da Guarda e o município de Sabugal, para, uma vez por todas, terminarmos este processo e a obra poder ser lançada.
1: Os custos dos municípios estão relacionados com o projeto, expropriações, passeios e infraestruturas enterradas dentro das localidades, num valor que se estima que chega a 1,5 milhão de euros.
2: Os custos que os municípios irão ter com este processo, para além do projeto, para além das expropriações, no caso concreto da obra, tem a ver com as infraestruturas nos atravessamentos urbanos. No caso do Conselho da Guarda, será Santana da Azinha, Adão, Pega, e no caso do Sabugal será Valmorisco e a chegada à cidade do Sabugal, onde tudo o que são redes enterradas e passeios, estes serão da responsabilidade dos municípios. Tudo o resto, o cerca de 22 milhões de euros, são da responsabilidade de infraestruturas de Portugal.
1: O novo projeto inclui um novo traçado, a plataforma da estrada vai ser alargada, vão ser eliminadas algumas curvas e poderão surgir novas pontes, avançou o autarca.
2: Vão haver novos traçados, vão ser cortadas curvas, vai ser ligeiramente alargada a plataforma da estrada, novos viadutos, novas pontes que vão existir, das zonas que se mantêm, os traçados que se manterão, toda a base e subbase vai ter que ser toda alterada. Enfim, de facto é muito dinheiro, mas tem que ficar uma estrada para o futuro e é nisso que nós estamos a trabalhar.
1: O ponto da ordem de trabalhos foi aprovado por unanimidade na reunião do Executivo, mas o vereador João Prata mostrou-se preocupado com o valor da obra, uma vez que os municípios vão ter de suportar muitas despesas.
3: Consideramos válida a preocupação dos dois municípios, Sabugal e Guarda, em relação a um reforço da melhoria do projeto das infraestruturas de Portugal. Estamos a falar da estrada de ligação Guarda-Sabugal, já passou de 5 milhões para 21 milhões. As câmaras entenderam que deviam reformular o projeto naquilo que tem a ver com o alargamento e o corte de algumas curvas, e nós reputamos isso importante, e aqui apenas mencionamos a preocupação com os valores financeiros, se estão realmente assegurados, porque pelo que pudemos ler na documentação que nos foi enviada, as infraestruturas de Portugal apenas contribuirão com cerca de 22 milhões de euros, sendo que nesse valor já está considerado 1 milhão e meio de euros, que é o valor que as duas autarquias consideram necessário para este novo projeto que hoje foi votado a realização do concurso. A nossa preocupação aqui é de cariz financeiro. Será que vai chegar mesmo o dinheiro? E se não chegar, as câmaras vão ter uma resposta ou não vão ter uma resposta?
1: Os municípios da Guarda e de Sobral vão abrir um concurso público no valor de aproximadamente 500 mil euros para a elaboração de um novo projeto para a requalificação da Estrada Nacional 233. O secretário-geral do PS acusa o governo de incapacidade para executar o plano de revitalização da Serra da Estrela. José Luís Carneiro criticou a atuação do atual governo relativamente ao plano de revitalização da Serra da Estrela. Em declarações proferidas em Ceia, o socialista disse que, quando o anterior executivo deixou as funções governativas, ficaram assegurados 155 milhões de euros de financiamento especificamente destinados a este plano de revitalização. O dirigente apontou que, ao longo de 2 anos, o atual executivo não deu prova de ter capacidade para executar os fundos disponíveis. Perante esta situação, apelou a que se aproveite a proposta do Orçamento do Estado para 2027 para assegurar verbas de forma efetiva para este plano.
4: Quando nós deixámos o governo, ficaram 155 milhões de euros de financiamento para o plano de revitalização da Serra da Estrela. Em 2 anos, o governo, até agora, não deu prova de ter capacidade para executar, que aproveita agora já a proposta do Orçamento do Estado, que irá à Assembleia da República entre outubro e novembro, para garantir que o plano de revitalização da Serra da Estrela seja posto em prática.
1: O secretário-geral do PS acusa o governo de incapacidade para executar o plano de revitalização da Serra da Estrela. A Guarda, Gouveia e a Covilhã recebem entre setembro e outubro várias iniciativas culturais integradas no Contradança, Festival de Dança e Movimento Contemporâneo, que vai para a 17ª edição. A programação foi apresentada em conferência de imprensa no Teatro Municipal da Guarda. As ofertas culturais realizam-se na cidade mais alta entre os dias 3 e 9 de setembro, em Gouveia, de 24 a 26 de setembro, e na Covilhã, de 22 a 24 de outubro. Rui Pires, responsável pela programação da ASTA, associação que organiza o Contradança, destacou algumas iniciativas agendadas para as três cidades: o espetáculo de dança vertical na Torre dos Ferreiros, na Guarda; em Gouveia, a iniciativa O Capote, junto a marionetas e humanos; e na Covilhã, o Souvenir, que está relacionado com a imigração para a França, construído a partir de fatos reais.
5: Na Guarda, destacaria logo no dia 3 o espetáculo Guerra. É um espetáculo do País Vasco e vai ser no local emblemático da cidade da Guarda, porque vai ser realizado na Torre dos Ferreiros. É um espetáculo que é uma estreia nacional, nunca esteve em Portugal, e penso que será também uma forma da população da Guarda e de quem nos visitar olhe de uma forma diferente para a Torre. Depois, em Gouveia, destacaria um espetáculo que se chama O Capote, que tem a particularidade de juntar formas animadas com humanos, ou seja, marionetas e humanos. É uma junção também bastante interessante. Na Covilhã, eu destacava um espetáculo que nos diz muito, é o espetáculo Souvenir, que é um espetáculo que trata da ida dos portugueses a salto para a França. Portanto, é um espetáculo muito próximo de todos nós, da nossa região e de toda a raia do país. É um espetáculo também bastante interessante, construído a partir de fatos reais.
1: Rui Pires realçou ainda a oferta de livros na Praça Velha e no TMG, na Guarda.
5: Uma outra atividade que decorre aqui na Guarda, tanto na Praça Velha como no Teatro Municipal da Guarda, é a oferta de livros. A Asta Teatro também tem uma parceria com a Biblioteca da Universidade da Beira Interior, e em que diversas atividades da Asta Teatro nós oferecemos livros à população. São livros inteiramente gratuitos, que vamos deixar aqui em cima das mesas, etc. E na Praça Velha vão estar nos bancos, vamos fazer um estendal de livros e as pessoas podem levar também esses livros. Mais uma vez também é acercar a cultura, neste caso a literatura, à população.
1: No total dos 3 municípios estão agendados 3 espetáculos, acrescenta Rui Pires.
5: Este ano o festival contempla 13 espetáculos divididos pelos 3 municípios, e além dos espetáculos temos também atividades de serviço educativo e de mediação de públicos. No âmbito do serviço educativo temos um workshop que vai decorrer aqui na Guarda, portanto começa já no próximo dia 3, é um workshop gratuito, aberto a toda a população. E no final deste workshop há também um pequeno espetáculo que será apresentado por estes participantes. Como atividades de mediação de públicos, temos umas jornadas de literatura e artes performativas em torno de um dos espetáculos que vamos ter, neste caso na Covilhã, em torno do espetáculo Antígona. Estas jornadas decorrem em colaboração com o Departamento de Letras da Universidade da Beira Interior. Estas jornadas funcionam de uma forma muito simples. Portanto, a equipa criativa do espetáculo desloca-se à universidade e, juntamente com um professor da área da literatura, abordam as temáticas do espetáculo.
1: Já para Cláudia Guedes, vereadora do Complor da Cultura na Câmara da Guarda, o Contradança é uma forma de aproximar as pessoas da cultura, tendo ainda destacado que a parceria ou melhor, destacada parceria entre os três municípios.
6: É com grande satisfação que o município da Guarda se associa a mais uma edição do Contradança, um projeto da ASTA, que tem vindo a afirmar a criação contemporânea e a dança, também aqui na Guarda e no interior do país. Para a Guarda, receber este projeto é uma oportunidade de aproximar a cultura das pessoas, de criar novos públicos e de reforçar a nossa cidade enquanto espaço de criação, encontro e participação cultural. A parceria entre a Guarda, Gouveia e a Covilhã demonstra também a importância de trabalhar em conjunto e de construir uma verdadeira rede cultural neste território. Porque afirmar a cultura aqui é também afirmar que viver fora dos grandes centros não pode significar ter menos acesso à criação contemporânea. Queria, por isso, deixar-vos um convite. Não venham à Contradança apenas para assistir a um espetáculo. Venham para encontrar. Encontrar artistas, encontrar outras pessoas, encontrar novas formas de olhar e, quem sabe, encontrar perguntas para as quais ainda não temos respostas.
1: Em representação do município da Covilhã, chefe da Divisão da Cultura, Patrícia Pinto, salientou a importância desta oferta cultural na região.
7: É para a Covilhã um enorme orgulho poder contar mais uma vez com o Contradança na sua 17ª edição e, segundo me recordo, já há 20 anos, acho que não estou enganada. Faz este ano 20 anos que então a ASTA abraçou este desafio de lançar o Contradança e é para nós um enorme orgulho que uma associação sediada na Covilhã tenha alargado estes horizontes e tenha feito estas pontes com os municípios que nos estão próximos. Porque assim qualquer um dos nossos municípios não precisa se deslocar de uma cidade para outra e consegue usufruir de tão grande programação e de tão boa programação. Por isso, só felicitar também a Guarda e o município de Gouveia que estão mais uma vez aliam este projeto e dizer aqui que é para nós sempre um orgulho que os projetos aconteçam em rede e que possamos permitir às nossas populações uma oferta cultural diversificada e diferenciadora como aquela que a ASTA nos traz todos os anos, em especial neste festival que é o Contradança.
1: Já o diretor da ASTA, Sérgio Novo, deixou um apelo à população.
8: Durante os próximos dois meses, estes três municípios vão estar repletos de atividades. São cerca de 15 atividades que vamos ter para vos presentear. Portanto, fazer o convite a que todos possam se deslocar e assistir, porque mais uma vez, e repito, nós podemos fazer e ter muita vontade em fazer, em promover, em partilhar cultura, mas de facto sem contributo vosso e sobretudo dos espectadores, o nosso trabalho fica aqui um bocado defraudado, pois não temos para quem fazer. Portanto, esperamos por vocês.
1: O Contradança tem início no dia 3 de setembro, recordo, nas cidades da Guarda, Gouveia e Covilhã. A programação foi apresentada em conferência de imprensa no Teatro Municipal da Guarda.

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O secretário-geral do PS acusa o governo de incapacidade para executar o plano de revitalização da Serra da Estrela. Os municípios da Guarda e do Sabugal vão abrir um concurso público no valor de aproximadamente 500 mil euros para a elaboração de um novo projeto para requalificar a Estrada Nacional 233. A Guarda, Gouveia e a Covilhã recebem entre setembro e outubro várias iniciativas culturais integradas no Contradança.

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3: Abrir agradecimento, obviamente.
4: Informação com Faustino Caldeira.
5: Paulo Dardo, o secretário-geral do PS, acusou o governo de incapacidade para executar o plano de revitalização da Serra da Estrela. José Luís Carneiro criticou a atuação do atual governo relativamente ao plano de revitalização da Serra da Estrela em declarações proferidas em Ceia. O socialista disse que, quando o anterior executivo deixou as funções governativas, ficaram assegurados 155 milhões de euros de financiamento especificamente destinados a este plano de revitalização. O dirigente apontou que, ao longo de 2 anos, o atual executivo não deu provas de ter capacidade para executar os fundos disponíveis. Perante esta situação, apelou a que se aproveite a proposta do Orçamento do Estado de 2027 para assegurar verbas de forma efetiva para este plano.
6: Quando nós deixámos o governo, ficaram 155 milhões de euros de financiamento para o plano de revitalização da Serra da Estrela. Em 2 anos, o governo até agora não deu prova de ter capacidade para executar, que aproveita agora já a proposta do Orçamento do Estado, que irá à Assembleia da República entre outubro e novembro, para garantir que o plano de revitalização da Serra da Estrela seja posto em prática.
5: O secretário-geral do PS acusou o governo de incapacidade para executar o plano de revitalização da Serra da Estrela. Os municípios da Guarda e do Sabugal vão abrir um concurso público no valor de aproximadamente 500 mil euros para a elaboração de um novo projeto para a requalificação da Estrada Nacional 233. O Estado Central vai assumir grande parte dos custos da empreitada, cerca de 22 milhões de euros, e os dois municípios têm que suportar o valor do projeto, expropriações e obras no interior das localidades, nomeadamente em Catraia do Sortilhão, Adão e Pega, no concelho da Guarda, e Valmorisco e a entrada na cidade do Sabugal, é com cerca de 1 km. Na reunião do Executivo da Câmara da Guarda desta semana, já foi aprovada por unanimidade uma parceria entre os dois municípios e a abertura de um procedimento para a elaboração do projeto. O autarca Sérgio Costa explicou que é necessário fazer um novo projeto porque o valor do apoio do Estado passou de 5 para 23 milhões e meio de euros.
7: No ano passado, nós conseguimos que o Estado Central assumisse um valor de cerca de 22 milhões de euros para a requalificação desta estrada, sendo que cerca de 1,5 milhão de euros, isto são apenas estimativas, serão da responsabilidade dos dois municípios, juntamente com as expropriações. Nós, ao longo deste tempo, tivemos naturalmente que assegurar que o protocolo que tinha sido assinado no ano 2020, que era apenas de 5 milhões, tinha que ser atualizado, e conseguimos no ano passado que ele tivesse sido atualizado para os montantes atuais, ao todo 23,3 milhões de euros, e também, depois das várias interações técnicas, o projeto teve que ser totalmente reformulado. E por isso, hoje lançamos também o concurso de projetos. Estamos a falar em cerca de 500 mil euros de projeto, que será comparticipado em partes iguais entre o município da Guarda e o município de Sabugal, para, de uma vez por todas, terminarmos este processo e a obra poder ser lançada.
5: Os custos dos municípios estão relacionados com projetos, expropriações, passeios e infraestruturas entradas dentro das localidades, num valor que se estima que chega a 1,5 milhão de euros.
7: Os custos que os municípios irão ter com este processo, para além do projeto, para além das expropriações, no caso concreto da obra, tem a ver com as infraestruturas nos atravessamentos urbanos. No caso do Conselho da Guarda, será Santana da Azinha, Adão, Pega, e no caso do Sabugal será Valmourisco e a chegada à cidade do Sabugal, onde tudo o que são redes enterradas e passeios, esses serão da responsabilidade dos municípios. Tudo o resto, o cerca de 22 milhões de euros, são da responsabilidade da Infraestruturas de Portugal.
5: O novo projeto inclui um novo traçado, a plataforma da estrada vai ser alargada, vão ser eliminadas algumas curvas e poderão surgir novas pontes, avançou o autarca.
7: Vão haver novos traçados, vão ser cortadas curvas, vai ser ligeiramente alargada a plataforma da estrada, novos viadutos, novas pontes que vão existir, das zonas que se mantêm, os traçados que se manterão, toda a base e subbase vai ter que ser toda alterada. Enfim, de facto é muito dinheiro, mas tem que ficar uma estrada para o futuro e é nisso que nós estamos a trabalhar.
5: Declarações do Presidente da Câmara da Guarda na reunião do Executivo. O ponto de ordem de trabalhos foi aprovado por unanimidade, mas o vereador João Prata mostrou-se preocupado com o valor da obra, uma vez que os municípios vão ter de suportar muitas despesas.
8: Consideramos válida a preocupação dos dois municípios, Sabugal e Guarda, em relação a um reforço da melhoria do projeto das infraestruturas de Portugal. Estamos a falar da estrada de ligação Guarda-Sabugal. Já passou de 5 milhões para 21 milhões. As câmaras entenderam que deviam reformular o projeto naquilo que tem a ver com o alargamento e o corte de algumas curvas, e nós reputamos isso importante, e aqui apenas mencionamos a preocupação com os valores financeiros, se estão realmente assegurados, porque pelo que pudemos ler na documentação que nos foi enviada, as infraestruturas de Portugal apenas contribuirão com cerca de 22 milhões de euros, sendo que nesse valor já está considerado 1 milhão e meio de euros, que é o valor que as duas autarquias consideram necessário para este novo projeto que hoje foi votado a realização do concurso. A nossa preocupação aqui é de cariz financeiro. Será que vai chegar mesmo o dinheiro? E se não chegar, as câmaras vão ter uma resposta ou não vão ter uma resposta?
5: Os municípios da Guarda e do Sabugal vão abrir um concurso público no valor de aproximadamente 500 mil euros para elaborar um projeto para requalificar a Estrada Nacional 233. A Guarda, Gouveia e a Covilhã recebem entre setembro e outubro várias iniciativas culturais integradas no Contradança, Festival de Dança e Movimento Contemporâneo, que vai para a 17ª edição. A programação foi apresentada em conferência de imprensa no Teatro Municipal da Guarda. As ofertas culturais realizam-se na cidade mais alta entre os dias 13 e 9 de setembro, em Gouveia de 24 a 26 de setembro e na Covilhã de 22 a 24 de outubro. Rui Pires, responsável pela programação da ASTA, associação que organiza o Contradança, destacou algumas iniciativas agendadas para as três cidades. O espetáculo de dança vertical na Torre dos Ferreiros, na Guarda, em Gouveia, a iniciativa O Capote, junto a marionetas e humanos, e na Covilhã, o souvenir que está relacionado com a imigração para a França, construída a partir de factos reais.
9: Na Guarda, destacaria logo no dia 3 o espetáculo Guerra. É um espetáculo do País Basco e vai ser no local emblemático da cidade da Guarda, porque vai ser realizado na Torre dos Ferreiros. É um espetáculo que é uma estreia nacional, nunca esteve em Portugal, e penso que será também uma forma da população da Guarda e de quem nos visitar olhe de uma forma diferente para a Torre. Depois, em Gouveia, destacaria um espetáculo que se chama O Capote, que tem a particularidade de juntar formas animadas com humanos, ou seja, marionetas e humanos. É uma junção também bastante interessante. Na Covilhã, eu destacava um espetáculo que nos diz muito, é o espetáculo Souvenir, que é um espetáculo que trata da ida dos portugueses a Salto para a França. Portanto, é um espetáculo muito próximo de todos nós, da nossa região e de toda a raia do país. É um espetáculo também bastante interessante, construído a partir de fatos reais.
5: Rui Pires realçou também a oferta de livros na Praça Velha e no TMG na Guarda.
9: Uma outra atividade que decorre aqui na Guarda, tanto na Praça Velha como no Teatro Municipal da Guarda, é a oferta de livros. A Asta Teatro também tem uma parceria com a Biblioteca da Universidade da Beira Interior, e em que diversas atividades da Asta Teatro nós oferecemos livros à população. São livros inteiramente gratuitos, que vamos deixar aqui em cima das mesas, etc. E na Praça Velha vão estar nos bancos, vamos fazer um estendal de livros e as pessoas podem levar também esses livros. Mais uma vez também é acercar a cultura, neste caso a literatura, à população.
5: No total dos três municípios são agendados 13 espetáculos, acrescenta Rui Pires.
9: Este ano o festival contempla 13 espetáculos, divididos pelos três municípios, e além dos espetáculos temos também atividades de serviço educativo e de mediação de públicos. No âmbito do serviço educativo temos um workshop que vai decorrer aqui na Guarda, portanto começa já no próximo dia 3, é um workshop gratuito, aberto a toda a população, e no final deste workshop há também um pequeno espetáculo que será apresentado por estes participantes. Como atividades de mediação de públicos, temos umas jornadas de literatura e artes performativas, em torno de um dos espetáculos que vamos ter, neste caso, na Covilhã, em torno do espetáculo Antígona. Estas jornadas decorrem em colaboração com o Departamento de Letras da Universidade da Beira Interior. Estas jornadas funcionam de uma forma muito simples. Portanto, a equipa criativa do espetáculo desloca-se à universidade e, juntamente com um professor da área da literatura, abordam as temáticas do espetáculo.
5: Para Cláudia Guedes, vereadora com o pelo da Cultura na Câmara da Guarda, o contradanço é uma forma de aproximar as pessoas da cultura, tendo ainda destacado a parceria entre os três municípios.
10: É com grande satisfação que o município da Guarda se associa a mais uma edição do Contradança, um projeto da Asta, que tem vindo a afirmar a criação contemporânea e a dança, também aqui na Guarda e no interior do país. Para a Guarda, receber este projeto é uma oportunidade de aproximar a cultura das pessoas, de criar novos públicos e de reforçar a nossa cidade enquanto espaço de criação, encontro e participação cultural. A parceria entre a Guarda, Gouveia e a Covilhã demonstra também a importância de trabalhar em conjunto e de construir uma verdadeira rede cultural neste território. Porque afirmar a cultura aqui é também afirmar que viver fora dos grandes centros não pode significar ter menos acesso à criação contemporânea. Queria, por isso, deixar-vos um convite. Não venham à Contradança apenas para assistir a um espetáculo. Venham para encontrar. Encontrar artistas, encontrar outras pessoas, encontrar novas formas de olhar e, quem sabe, encontrar perguntas para as quais ainda não temos respostas.
5: A representação do município da Covilhã, chefe de divisão da Cultura, Patrícia Pinto, salientou a importância desta oferta cultural na região.
11: É para a Covilhã um enorme orgulho poder contar mais uma vez com o Contradança na sua 17ª edição e, segundo me recordo, já há 20 anos, acho que não estou enganada. Faz este ano 20 anos que então a Asta abraçou este desafio de lançar o Contradança, e é para nós um enorme orgulho que uma associação sediada na Covilhã tenha alargado estes horizontes e tenha feito estas pontes com os municípios que nos estão próximos. Porque assim qualquer um dos nossos municípios não precisa se deslocar de uma cidade para outra e consegue usufruir de tão grande programação e de tão boa programação. Por isso, só felicitar também a Guarda e o município de Gouveia que estão mais uma vez aliam este projeto e dizer aqui que é para nós sempre um orgulho que os projetos aconteçam em rede e que possamos permitir às nossas populações uma oferta cultural diversificada e diferenciadora como aquela casta nos traz todos os anos, em especial neste festival que é o Contradança.
5: E para o diretor da Asta, Sérgio Novo, deixou um apelo à população para que compareça a todos os espetáculos.
12: Durante os próximos 2 meses, estes 3 municípios vão estar repletos de atividades. São cerca de 15 atividades que vamos ter para vos presentear. Portanto, fazer o convite a que todos possam se deslocar e assistir, porque mais uma vez, e repito, nós podemos fazer e ter muita vontade em fazer, em promover, em partilhar cultura, mas de facto sem o contributo vosso e sobretudo dos espectadores, o nosso trabalho fica um bocado defraudado, pois não temos para quem fazer. Portanto, esperamos por vocês.
5: O Contradança tem início no dia 3 de setembro na Guarda. Os espetáculos decorrem também, ou vão decorrer também, em Gouveia e na Covilhã. E agora é a altura de olharmos para as previsões do estado do tempo para amanhã, sexta-feira, dia 28 de agosto. O Instituto Português do Mar e da Atmosfera prevê para amanhã um dia com períodos de céu muito nublado, diminuindo de nebulosidade a partir do final da tarde e apresentando-se em geral pouco nublado no Baixo Alentejo e também no Algarve. Períodos de chuva ou aguaceiros no norte e centro, mais intensos no Minho e pouco prováveis no interior, diminuindo de intensidade e de frequência a partir do meio da tarde. O vento vai soprar em geral fraco e pode contar também com pequena descida dos valores da temperatura mínima no interior das regiões norte e centro e também na região sul e subida da temperatura máxima mais acentuada no interior das regiões norte e centro do país. Temperaturas máximas previstas para amanhã: 19 graus para a Guarda, 21 para Viseu, 25 para Castelo Branco. Mínimas de 7 graus para a Guarda, 10 para Viseu e 11 para Castelo Branco. Agora são 19 horas com 18 minutos. Colocamos um ponto final nesta edição do Simultâneo de Rádios, que regressa amanhã a partir das 7 da tarde.
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